daqui, né, no deputado. Vai ficar, né, batata? Vamos embora. Vamos com uma manhã. Cara, vou ter minha mão pra cá. Tchau. Tchau.

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